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0: Es Cool and Again, Special Way. Qué linda música. Esta hora es para despertarte así despacito, que te despereces, te duches con agua bien tibia y comiences tu día. 6:17, enseguida vuelvo con más canciones, con más publicidad. Bon dia, tudo o meu cariño eu envio para te fazer sentir especial. Sara, gracias. Que Dios te bendiga a vos, a tu marido, a tus hijas, a toda tu familia.
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0: Te amo. Es Axel Fernando quien nos está cantando en esta madrugada fría de invierno aquí en la 100.5. Estás escuchando Buen Día. Hoy tenemos premios aquí en esta madrugada para regalarte. 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Ahora vamos rápidamente a la pausa comercial. A la vuelta tendremos más canciones. Mucho más canciones aquí en la 100.
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0: Esta es la música de Gaby, José Luis Rodríguez el Puma, el hombre más guapo de todos los tiempos, ¿verdad, Gaby? Tengo derecho a ser feliz. 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

0: 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Ahora es momento de escuchar un episodio más del informativo Coamo. 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
2: Saudações cooperativistas para todos que nos ouvem. Eu sou o Guilherme Boller e estou chegando no seu rádio com uma nova edição do Informativo Coamo. Hoje é sexta-feira, 19 de junho de 2026, dia do cinema brasileiro e dia do migrante. Reze nesta data para São Romualdo. A lua está na fase nova. Este programa que você ouve agora é uma produção da assessoria de comunicação da Coamo e conta com reportagens de Ruth Borsuk. Começa no seu rádio o programa da família rural e cooperativista.
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2: No oeste do Paraná, os cooperados da Coamo já deram início à colheita do milho segundo a safra. O estágio ainda é inicial, mas seus resultados já evidenciam as projeções que eram feitas para esse ciclo na região, que não contou com as condições ideais de clima, devido ao índice de chuvas abaixo do esperado. Apesar disso, as lavouras não tiveram seu desempenho comprometido, e muitos produtores já estão com as máquinas no campo. No programa de hoje, você vai conferir mais detalhes da colheita de milho na região oeste do Paraná. Nossas equipes foram até Toledo para relatar como foi o desenvolvimento do ciclo naquela localidade e quais são os desafios para esta fase inicial de colheita. Segue com seu rádio sintonizado aqui com a gente para conferir todos os detalhes. O nosso programa vai agora para um rápido intervalo, mas logo nós já estamos de volta com o Informativo Coamo.
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2: A lua nova não é a melhor fase para semear, mas é ótima para armazenar sementes. Se você colheu recentemente, aproveite para secar e guardar em local fresco e seco, pois isso garante qualidade e vigor para o plantio futuro. A Coamo deu início a mais uma edição da Feira de Negócios. E você que é cooperado tem a oportunidade de renovar ou revisar as suas máquinas, peças, equipamentos e implementos para o segmento das suas atividades no campo. Diversos produtos que fazem parte do portfólio das lojas de peças e das farmácias veterinárias da Coamo estão com descontos nos preços e com prazos diferenciados para a realização do pagamento. Você que é associado da Crédito Coamo também conta com linhas especiais de financiamento para participar da campanha. Mas lembre-se que esses benefícios são por tempo limitado. Então, aproveite a campanha, procure a sua unidade e participe você também da Feira de Negócios da Coamo. Levanta.

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2: Cooperados da Coamo que atuam no oeste do Paraná já deram início à colheita do milho segunda safra. Esse trabalho ainda está em estágio inicial e está sendo desafiado pelo clima, já que as chuvas e a umidade do inverno influenciam diretamente no planejamento e na execução da colheita. Apesar disso, as projeções para o desempenho da cultura são favoráveis, e os cooperados já começam a colher os resultados do seu trabalho. A repórter Ruth Borsuk esteve na cidade de Toledo, onde conversou com os cooperados Sadi José Rigo e Maicon Rafael Rigo, que são pai e filho, e atuam conjuntamente no campo. Os dois relatam como foi o desenvolvimento do milho segunda safra em sua propriedade e quais são as projeções para a conclusão deste ciclo.
3: Olha, teve problemas no início, falta de chuva e praticamente o tempo inteiro da safra a chuva foi bastante reduzida. Então a produtividade não vai ser tão alta, mas ainda assim vai ser boa.
4: Qual que é a expectativa aqui?
3: Ah, acredito em torno de 300, 310 sacos por alqueire. E aqui também pegou uma chuva de granizo que foi e vento muito forte, né? Então também atrapalhou um pouco na produção.
4: Mas apesar de todas essas adversidades, ainda a expectativa de uma produção boa.
3: É, acredito que sim, né? Mas podia ser melhor.
4: Maicon, como que foram os anos anteriores? Como que foram as produções nos anos anteriores?
5: O ano passado foi, acho que recorde de reprodução, né? Nunca foi produzido tanto como foi ano passado. Então isso anima o produtor, esperando que nesse ano seja um pouco melhor, mas alguns percalços aí aconteceu e acaba que não vai ser a safra que a gente esperava, né?
4: Como que é dividido o trabalho aqui na propriedade de vocês? Sei que você trabalha com o pai, com uma propriedade familiar, né? Como que é dividido esse trabalho?
5: Temos dois funcionários também que auxiliam no trabalho, né? Nos afazeres aí para a gente estar conseguindo dar conta de tudo que precisa fazer, né? São mais áreas, então precisa desse auxílio, precisa dessa ajuda para conseguir fazer o que precisa, né?
4: Quanto que foi plantado de milho esse ano?
5: Em torno de 109 alqueires foi a área plantada.
4: Maicon, como que é contar com a experiência do pai, contar com a experiência de alguém que tem um conhecimento, que tem a prática já?
5: Sim, isso ajuda muito, né? São aí, acho que mais de 40 anos trabalhando com isso, então isso traz uma carga muito alta de experiência para poder conseguir lidar com algumas dificuldades que surgem no caminho, né? Então essa experiência ajuda muito.
4: Seu Sadinho, eu queria que o senhor contasse como que foi a parceria da Coamo durante esse ciclo produtivo.
3: Como auxilia a gente aí, principalmente no lado da tecnologia da agronômica, né? E é um impulso a mais que ajuda a gente nas dificuldades que aparecem no dia a dia.
4: Eles estavam presentes aí desde o início do ciclo? Como é que foi essa presença da assistência técnica?
3: Ah, sim. Eles, na hora que a gente precisar, a gente só conversar com o pessoal do departamento agronômico aí, que eles auxiliam a gente e qualquer coisa eles vêm na lavoura e fazem o que precisa.
2: A repórter Ruth Borsuk também conversou com o engenheiro agrônomo da Coamo em Toledo, Marcos Joel Marcolin, que traz um panorama mais amplo e detalhado do desenvolvimento do milho segunda safra por toda a região.
6: Esse ano o milho safrinha, comparar com as safras anteriores, foi plantado um pouquinho mais tarde. O soja alongou um pouquinho o ciclo e aí o milho foi plantado um pouco mais tarde. Não uma época ruim ainda, uma época considerada boa, favorável para a cultura, mas um pouco mais tarde, o que ocasionou o atraso agora um pouco da colheita, né? Por causa desse plantio um pouco mais tarde. De modo geral, o clima dá para se dizer que foi bom, mas não excelente como o ano passado, né? Teve alguns casos pontuais que faltou um pouco de chuva, algumas manchas no município que faltou, o clima atrapalhou um pouquinho, mas de modo geral a lavoura ainda está boa, dá para se dizer uma condição muito boa.
4: falou que atrasou essa colheita. Quantos por cento já foi colhido e como que está essa fase?
6: Ainda está bem inicial essa colheita, né? Alguns produtores, muito poucos, começaram a colher até então, né? A umidade está demorando muito a baixar, porque esse inverno, além de ter sido o atraso normal por causa do plantio, esse inverno está bastante úmido, bastante chuva, e o que dificulta a perca de umidade do milho, né? Os dias estão com muita umidade, muito orvalho, o que ocasiona que o produtor só consegue entrar com a máquina para realizar a colheita próximo ao meio-dia, que vai secar a lavoura para ele começar os trabalhos, né?
4: Então, qual que é a expectativa para a colheita desse ano?
6: Expectativa segue sendo muito boa, de modo geral, né? A colheita vai ser muito boa, que nem eu falei, alguns casos pontuais que o clima atrapalhou um pouco, mas não dá para dizer que a lavoura vai ser ruim, longe disso, né? Vai ser muito boa ainda.
4: E para finalizar, como que foi o investimento tecnológico aqui dos produtores da região?
6: De modo geral, o produtor aplicou o que precisava ser feito no momento correto, adubação adequada, uma tecnologia muito boa aqui em Toledo foi utilizada, né? Comparado, semelhante aos anos anteriores. Talvez, como eu falei, a produtividade em alguns casos não corresponda tanto por alguns problemas pontuais de clima, mas em termos de tecnologia foi muito boa também.
4: Marcolinho, em questão de pragas, doenças, desses fatores, aconteceu aqui em Toledo, na região de Toledo?
6: Esse ano, um diferencial que a gente começou a perceber é que teve uma incidência maior de lagartas no milho, né? Necessitou um manejo um pouco maior, o produtor teve que fazer mais aplicações, dificultou, de modo geral, um pouco o controle. Até por causa da questão da biotecnologia, que está perdendo um pouco a eficiência, né? Então, a gente tem que ficar mais atento e estar manejando melhor as lagartas de agora em diante.
4: Mas independente desses fatores, dos fatores climáticos, a equipe da Coamo está à disposição do cooperado para poder ajudar principalmente nisso, né, Marcolinho?
6: Com certeza, a gente está acompanhando o cooperado e orientando que quando der esses problemas, a gente está antecipando de modo geral esses problemas para não deixar o produtor ter percas econômicas, né?
2: Você acabou de ouvir as entrevistas realizadas com os cooperados Sadi José Rigo e Maicon Rafael Rigo, e também com o engenheiro agrônomo da Coamo, Marcos Joel Marcolin. Eles compartilharam com a gente relatos que ilustram como foi o desenvolvimento do milho segunda safra em Toledo, na região oeste do Paraná, onde muitos produtores já iniciam o ciclo de colheita da cultura. Se você quiser ouvir essas entrevistas novamente, é só acessar a página do Informativo Coamo em nosso site, ou então pesquisar pelo nosso programa nas principais plataformas de áudio.
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8: Eu trago agora a cotação dos produtos agrícolas com os preços praticados pela Coamo na praça de Ponta Porã na tarde de ontem. A soja, saca de 60 quilos, ficou cotada a R$ 104,00. A saca de milho ficou cotada a R$ 42,60. Trigo tipo 1, R$ 70,00. Novamente, então, os preços praticados pela Coamo em Ponta Porã. A saca de 60 quilos da soja, R$ 104,00. Milho, R$ 42,60. Trigo, R$ 70,00. Lembrando que estes foram os preços praticados pela Coamo com base em Ponta Porã na tarde de ontem.
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2: E assim nós vamos chegando ao final de mais uma edição do Informativo Coamo. A todos que nos acompanharam aqui no rádio em mais um dia, o nosso agradecimento pela sua audiência e participação. Amanhã, eu estou de volta trazendo para você uma nova edição do programa da Família Rural e Cooperativista. Um forte abraço para todos que nos ouvem e até amanhã com mais um Informativo Coamo.
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4: 11 horas, 5 minutos.
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3: 12 horas, 3 minutos.
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0: Sí. La música de Ana Castela con Leo Fogetti. Same o Agroplay. Estamos contando las horas para la llegada del momento en que Brasil enfrente a Haití. Y posteriormente, preparando el comienzo de fin de semana, nos metemos de lleno al nuevo día con el partido de Paraguay. ¡Vamos, Paraguay! Todavía tenés tiempo para enviar tus datos. 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
1: Muito bom dia aí aos ouvintes da 100.5. Bom dia, Ever. Meu palpite pro jogo de hoje é 4-0 pro Brasil.
0: Vamos, Brasil.
1: Né? Mas assim, né? Com algumas ressalvas. Pelo amor de Deus, que coloque o menino Hendrick em campo. Eu, se esse menino não entrar, eu vou surtar. Porque já não basta a mãe dele que não deixa esse menino namorar em paz. Agora o técnico não vai deixar esse menino jogar? Não é possível, ele tá fazendo alguma coisa de errado. O que, que ele fez pro Ancelotti? Bateu na mãe do Ancelotti? Ele tá devendo dinheiro pro Ancelotti? Porque não é possível. É a única explicação para esse cara não ter entrado em campo. Desculpa a minha revolta. Eu estou bravo. Não vou falar palavrão agora de manhã. Né? Não pode. E é isso. Muito bom dia e estaremos torcendo. O jogo do Paraguai não sei, porque é a última vez que eu dei um palpite. O Paraguai perdeu. Não farei o mesmo agora.
0: Muito bem, graças, Lucas. Y la verdad que Henry no está anunciado como titular. Vamos a ver si ingresa para el segundo tiempo. Aquí tengo las alineaciones.

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2: 15 horas, 7 minutos.
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2: 19:03.
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1: Cuando tenés Quinta Don Morgado, sobran motivos para brindar. Brindo porque al fin me envió un mensaje y no un audio de 2 minutos. Brindo porque